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1: 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Aló, Fachini, tudo bem, Fachini? Curtindo melhor da sua rádio? Oh, alô aí, eu gostaria de provar seu costelão, né? Churrascão. E espera que, o outro que é? A cachoja, né? Espera aí, gostou do Brasil. E não tem problema para gastar por seus empregados. Não.
2: Super moderno.
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2: Uruguai, Brasil, ou bem, Venus, Marte, Júpiter, Saturno.
3: ¡Qué
2: Esto es...

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